Michael.

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Tamo junto, galera. Compartilha nós, curte aqui, ó. Dá um joinha. Quem der joinha pra baixo não vai pro céu, não, viu? Beijo pra vocês.

0: Se as plantas estão... ok. 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
2: Chega aqui, por favor. É isso que te deixou cansado? 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

Muito obrigada! Obrigada, meus amores. Toda a reverência. Deus abençoe.

Olá, olá, bom dia, simpáticos ouvintes da nossa maravilhosa rádio, a Web Portugal Online. Eu, o vosso amigo, Locutor Garcia, aqui convosco até às 11 da manhã. Bom dia também para todos os nossos magníficos imigrantes que estão a ver a nossa rádio Portugal Online. Beijinho do Garcia. Todos os ouvintes estão a ouvir a nossa rádio através das suas plataformas digitais móveis. Para todos vós, bom dia! Nossa excelente convívio, beijinhos também para a Tita, beijinho, bom dia! Música aqui até às 11 da manhã para alegrar o seu coração e passar duas horas bem feliz e bom entretenimento aqui na sua, na nossa Rádio dos Afetos, Rádio Portugal Online. Abraço e bom dia também para o Deus grego. O Garcia está aqui contigo. Até às 11 da manhã. Zarpou, não gosta do Garcia.

com o tema o amor que fica. Bom dia também para a nossa ouvinte Maria Brito. Maria Brito, que se encontra na onde? Em Inglaterra, é mesmo. Com saúde e alegria e boa disposição, com boa música também, quando possível. Garcia, uma musiquinha para ti, de que estás de serviço, e também para todos na tua companhia. Continuação de uma ótima e abençoada quarta-feira. Excelente semana, beijinhos nos vossos corações. Obrigada, obrigado eu, digo eu, Maria Brito. Beijinhos também para ti, abençoada quarta-feira, para ti e para todos os teus. E se me pediste um tema, eu escolhi ela. Ela vai toda perfumada, só perfume, na voz de Raimundo Walter. Espero bem que goste do tema que eu escolhi. Beijinhos, bom dia.

Lindo tema que eu escolhi para oferecer à nossa ouvinte, Maria Brito, que se encontra na Inglaterra. Beijinhos também aqui na nossa salinha de convívio para a Tita, beijinhos para a Viva e este vosso amigo Garcia convosco até às 11 da manhã. Muita musiquinha aqui para alegrar, sim, estas 2 horas, um bom entretenimento, e é bom, são 2 horinhas que se passam muito depressa, é mesmo. Vamos então ver mais um lindo tema. Olha, por exemplo, Eduardo Costa, Me Apaixonei, o homem está achonado.

Mesmo apaixonado, rapaz. Está bem, está lindo. Beto Mendonça. Bom dia, Beto. Tudo bom? Hã? A noite foi bem passada? Dormiu bem? Ótimo. Eu acordo bem disposto. Podem crer. Zimbora aí. Olha, bom dia, Garcia. Com saúde e alegria. Feliz abençoada quarta-feira. Com votos de boa emissão. Obrigado, meu amigo Beto Mendonça. Também se encontra na Inglaterra. E quando for possível, uma musiquinha ao teu gosto. Para dedicar a quem? Ao meu amor, Anita Silveira. Com beijinhos. Obrigado. Continuação da emissão. Um grande abraço daqui do Beto Mendonça para ti, Garcia. Obrigado, digo eu, meu grande amigo Beto Mendonça. Encontra-se na Inglaterra e muito bem. Ao lado da sua, mais que tudo, Anita Silveira, a nossa locutora Anita. Bem, bem, o que é que eu tenho aqui? O que é que eu escolhi? Ontem andei para ir à procura e fui buscar, assim, ao fundo do baú, dois temas. Um é para ti e o outro também para ti, mas é uma oferta do Garcia. O que é que eu escolhi o primeiro tema? Roberto Carlos. Roberto Carlos a cantar para ti, Tudo Para. Tudo para. É isso. Foi o tema que eu escolhi. Espero bem do tema que eu escolhi para ti, meu amigo. Espero bem que gostes. E obrigado pela tua participação. Continua.

tudo para, aí tudo para quando a gente faz amor. Enquanto estão a fazer amor, fica tudo parado. Claro, só pode ser. Bem, bem, meu amigo Beto Mendonça, espero que gostasses deste tema que eu escolhi. Eu, Garcia, oferece-te o tema por participares aqui na nossa. Aqui com o Garcia, na nossa Rádio Portugal Online, a ouvir boas músicas. Meu amigo, eu escolhi Coisinha Bonita. O mesmo cantor, Roberto Carlos, a cantar para ti. Isto é uma oferta do Garcia. Coisa bonita. E não é preciso fazer dieta. Nada disso.

Coisa bonita, coisa gostosa, para que ser magra? Sim, bora aí. Só não me sai o Euromilhões, é mesmo. Também não jogo, não é? Se não sei, porque se eu não jogo, como é que há de sair? A nossa amiga Anita Silveira, nossa colega, diz-me, e agora sou eu a desafiar o Garcia. Oh, minha amiga, já estava aqui na lista, prontinha para entrar já a seguir. E vieste desafiar o Garcia? Então, minha amiga, é isso mesmo. Quando puderes, escolhe aí um tema para oferecer ao meu mais que tudo, o meu amor. Quem é ele? Beto. Beto Mendonça. Com amor e carinho. Carrinho ou carinho? Pode ser as duas coisas. Carrinho, carinho, tudo carinho. Sapatos carinhos. É isso. Roupa carinha. Tudo bom. Bem. O que é que eu escolhi? Porque já estava aqui na lista. Louca por você. Este tema é um bocadinho antigo, mas é tão bonito, e mesmo, bem, mesmo a calhar para os apaixonados. Podes crer. Elizabeth a cantar para ti e também para o teu Beto e também para o nosso vastíssimo auditório. Louca, sou louca por você. Vejam bem o que é que eu escolhi.

E o Movício é você. Lindo, lindo tema. E quem é que teve a cantar este tema? Zezo. Continuamos? Claro que sim. Musiquinha. Saudade. Que saudades também eu tenho.

Lindo, lindo, lindo tema. É saudade, mas é bonito. Foi bem complementar. Dois grandes amigos. Dois grandes amigos. O nosso amigo Gouveia, um grande abraço para ti, meu amigo. E também ali o nosso amigo Álvaro. Grande abraço também para ti, meu amigo. Bom dia para todos. Quando estão entrando dentro da nossa sonho de convívio, a nossa Anita Silveira, a nossa locutora, também. Beijufas, beijufas. É isso. Beijinhos para tu. Gostaste da musiquinha que eu te ofereci? É isso. É que lindo, lindo, lindo. Estou louca por você. Ai, Garcia, Garcia, hoje acordei com uma vontade, logo de manhã, vocês nem acreditam, com uma vontade, ei, menino, mas fui logo a correr para a casa de banho, estava mesmo aflito. Zim, bora aí, taras e manias, este lindo tema que o saudoso Marco Paulo ripou o tema. Copiava tudo aquele homem. Zimbora. E ganhou uma fortuna assim, com as músicas dos outros. Zimbora. Taras e manias com o original, na voz de Elimar Santos. Vamos ouvir.

Lindo, lindo, lindo, lindo tema. Filipe Delgado, este menino que foi concorrente de um reality show aqui em Portugal, mais propriamente na TV e. Lindo, lindo, lindo. Desembarei na primeira companhia. Continuamos. Marante canta e canta muito bem. Marante, vocalista da banda Diapasão. Longe, longe de ti. Tema um bocadinho antigo, mas é bonito de ouvir.

Marante, bem, cumprimentar a nossa ouvinte, Bruxinha, beijinhos do Garcia, bom dia, isto até rima, foi amor, foi? Desembora então ouvir esta linda voz de Raimundo Walter, foi amor.

Fernando Correia Marques, aquele homem que cantava e canta o burrito, murmúrio de amor. Cumprimento, sim, o nosso amigo Zé Manel, recente entrado aqui na nossa cena de convívio. Um grande abraço também para ti, meu amigo, e bom dia. Liliana Cristina canta e canta muito bem para todos vós. Ninguém vê as minhas lágrimas. Para todos vós.

Cristina, ninguém vê as minhas lágrimas. Continuamos. E o meu lugar aonde é? O meu lugar é contigo. Próximo tema.

Lindo, lindo, lindo tema. E vamos lá todos dançar. Bem, bem, beijinhos para a nossa ouvinte. Vim te ver. Vieste ver o Garcia, fizeste muito bem. Há muito tempo. Não preciso aqui na minha emissão. Beijinhos por ti e digo bom dia, vim te ver. Linda menina. O que é que eu tenho aqui? Me ama agora. Eric Manzotti, que nome tão esquisito. Eric Manzotti, me ama agora.

E Marcos Sabino, a dança das horas. Sabem que horas são? 10 horas e 7 minutos, aqui na minha linda cidade, na costa de Caparica, à beira-mar, plantada. É mesmo. Vamos ouvir a valsa da Estrada Velha. Vamos ouvir.

Mais um lindo tema a passar aqui na sua rádio, na nossa rádio Portugal Online, a Rádio dos Afetos, com Flávio Dalsin e ainda a sua banda de ouro. Está na lembrança. Continuamos. Lili Cristina canta: Hoje eu vou viver. Hoje, amanhã não sei.

É mesmo, bom dia e muitas beijufas para a nossa querida fofinha. Beijinhos para ti, beijinhos para a Érica, para o teu genro e para os teus dois meninos. É, casalinho. Muita saúde para, é isso mesmo. Bem, a nossa amiga fofinha, diretamente da Alemanha. Estamos à tua espera. Já tenho saudades tuas. Podes crer. Desembora aí. Quem é que entrou mais? O nosso amigo 007. Abraço para ti, meu amigo. Bom dia. Bem, até às 11 horas este vosso amigo aqui convosco. Musiquinha, não falta.

Bom dia para quem está entrando dentro da nossa salinha de convívio, aqui na nossa salinha de chat. Um beijinho para a nossa locutora Nanda. Beijinho, beijinho. Vim te ver. Já levou beijinhos? Leva mais. Um grande abraço no Renato. Bom dia, meu amigo. E tantos como tantos aqui na nossa salinha de convívio. Obrigado também a todos os ouvintes que estão por fora. Nas suas plataformas digitais móveis, colocaram um gosto no post que o Garcia colocou no ar. Lindo, lindo. E por falar, o Garcia, amanhã, quinta-feira, no seu horário habitual, das 15 às 17 horas, este vosso amigo, isto é, se eu mexer as pestanas logo de manhã, eu acredito que sim, amanhã das 15 às 17, o Garcia aqui novamente convosco. Daqui a pouco, quando for 11 horas da manhã, a sugerir que o colega Garcia é a sua magnífica locutora Nanda, a substituir o Garcia, diretamente de Grande Ducado, Luxemburgo. Beijinhos para ti, Nanda. E continuamos. Vou sair de casa hoje? Não apetece. Está muito calor para andar na rua. Não vou. Vou sair de casa? Pode ser.

É mesmo, 007. Hein? De pretas, o que é que eu gosto? Cerveja. Cerveja preta, adoro. De resto, origens africanas, não. Muito, muito branquinho e nascido e criado na costa de Caparica. Nada a ver com a África. Embora goste da música africana. Este tema bateu no coração, foi da nossa querida Fofinha. Isso sim, saudades de Luanda. Bem, vamos continuar. Aqui há gato. Zé, aqui há gato.

Lindo, lindo, lindo, Marante, com este tema para dançar. Bem, bem, chegou a reta final deste vosso amigo Locutor Garcia. Eu amanhã, das 15 às 17, se mexer as pesteiras, cá estarei novamente para mais 2 horas de bom entretenimento convosco. Obrigado mais uma vez. Beijinhos muitos, nas senhoras, aos cavalheiros fortes e cordiais. Abraços. Deixo-os com a nossa querida Locutora Ananda e ficam muito bem acompanhados também. O que é que eu digo mais? Até amanhã, às 15 horas. Tchau. Bom dia. Amor proibido é o tema que eu dedico a todos vós e à nossa Locutora Ananda, desejando-lhe uma ótima e feliz emissão. Se é proibido, é mais apetecido.

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Olá, muito bom dia para todos os ouvintes da Web Rádio Portugal Online. Eu sou a locutora Nanda e vou estar então consigo aqui logo também, aqui no Luxemburgo, hora do almoço, em Portugal Continental, uma hora a menos. Mas bom dia também para si e para todos que se vão juntando. Um beijinho então ao locutor Garcia e parabéns pela sua linda

Pois é, e parece que isto que está um bocadinho complicado, não é? Mas eu estou aí. Eu não sei o que é que se passa, mas eu estou aqui consigo. Tudo em ordem aqui deste lado. A net está mesmo assim favorável, não compreendo. E é verdade, este tema é para o locutor Garcia, com um grande beijinho para ele. E parabéns pela sua linda emissão.

isso mesmo, e foi então assim este tema que foi direitinho ali para o locutor Garcia, com um beijinho para ele, um bom almoço e parabéns pela sua lindíssima emissão. Um beijinho também para si, que se vai juntando do outro lado, então aqui na nossa companhia, Carlos Costa, um grande beijinho também para ti, uma boa continuação. Vamos lá então, vamos sim, um beijinho então ali para a Madeira, para os Açores e para todos na companhia da Web Rádio Portugal Online. Quero agradecer também à nossa locutora Anita, porque ela então trocou o seu horário comigo. Será ela então que vai estar pelas 13 horas consigo, porque é normal, quando temos algo pessoal a fazer, a gente se arranja e nos trocamos, que às vezes ao domingo se arranjamos, mas à semana tudo pode acontecer, é verdade. Um beijinho então para si, Padreco, um beijinho também, bem-vindo então aqui à nossa salinha de chat. E o próximo tema, João Pedro Paes, Ninguém é de Ninguém. Eu quero já avisar, podem participar, mas eu vou escolher a música, ok? Não vou sacar, porque isto está aqui a correr mal, eu não sei se é do meu lado, se é do outro lado, não importa, mas já sempre eu conheço um bocadinho o vosso tipo musical, por isso espero não vos deixar ficar mal, ok? Um beijinho para si, uma boa continuação na nossa companhia. Ninguém é de Ninguém, João Pedro Paes.

Cruz. Um beijinho ao nosso Matrix, que se encontra também do outro ladinho de fora. Uma grande beijoca também para a locutora Star e para a locutora Mimi, também da minha parte. Um beijinho então para todos vocês e um beijinho também para quem se vai juntando. O Carlos Costa, aquela beijoca. Paulo Silva, uma beijoca também. E agora vamos ficar com esta homenagem também a esta grande voz da nossa música portuguesa, é verdade, assim como também o Rico, quem é que não conhece o tema Filha? É verdade. Boa

Isso mesmo, e foi então aqui esta homenagem a Jorge Palma. É cara de anjo mau. É, quem é que não conhece? Vocês também conhecem. Bom dia também ali para o Lixado.

Era de Anjo Mau, esta voz, mais uma voz fantástica que se foi, mas sempre será bem recordada. Vamos lá então, continuando, e agora vamos chegar com mais uma voz, com mais um grupo, os 4:30, com o tema Olá Solidão. Este tema eu vou dedicar então para todos vocês que acompanham a RPO. Um beijinho também para o Tó Saraiva, uma ótima quarta-feira então para ti, Tó, um bom trabalho. Um beijinho então para todos vocês, e daqui a pouco vou começar com as participações que já estão chegando então aqui bem juntinho da locutora Nanda. Uma grande beijoca para si, uma boa continuação. Olá, olá Solidão.

E por aqui passou então os 4:30 com Olá Solidão. É verdade, e agora vamos ficar com o próximo tema que vai direitinho para a locutora Anita. Com um grande beijinho para ela e obrigado troca de horário. É verdade, às vezes foi-me para ali para o francês, mas bom, vamos lá ao nosso português, não é? Um beijinho então, afilhada, para ti. Muito obrigado, Maria Teresa, com este tema para ti.

E foi então este tema direitinho ali para a minha afilhada, a locutora Anitta, então esta medley de Maria Teresa. É verdade. E vamos continuando agora para todos os meus colegas locutores e moderadores, o próximo tema, Beto, Fugir dos Meus Medos. Mais uma voz fantástica também da nossa música, não presente, mas sempre presente no nosso ouvido e no nosso coração. E já cá volto para começar com a sua participação. Até já.

0: isso mesmo, Beto, fugir dos meus medos. Pois é, passar então aqui para todos os meus colegas locutores e moderadores um grande beijinho então para todos. Jacinto, um beijinho para ti, que se juntou também aqui à nossa companhia. Vocês podem mandar mensagem de voz hoje, nesta emissão, se quiserem. Podem fazer a sua mensagem de voz neste horário, tá bom? Até já.
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0: Vamos lá então e vamos ficar com a participação, já a minha primeira participação, de Fernanda da Cruz. Olá, bom dia, minha linda. Uma boa emissão. Um beijinho. Linda, pode passar uma música para você, para vocês todos da rádio, para todo o auditório ao seu gosto, por favor, obrigada, beijinho. Obrigado, Fernanda, um grande beijinho para ti. E o tema é este, de Arlindo Andrade, com Vamos Falar. Vamos Falar.

por aqui passou Arlindo Andrade com Vamos Falar. Foi com participação Fernanda da Cruz. Um grande beijinho para ela, muito obrigada. E vamos então continuando. Vamos continuando então ali com Paulo Fernandes, que quer dedicar um tema para mim. E um grande beijinho então, Paulo, e o tema que eu escolhi foi este, Entre Ribeiros. Eu estava aqui a ver, é que eu recebi aqui uma mensagem, eu já lá vou. Um beijinho então, Paulo Fernandes, uma ótima escuta também então aí desse lado.

por aqui passou então a participação de Paulo Fernandes com o tema Paulo Fernandes entre rivais. É um beijinho então para ti, ele que queria dedicar para mim. Obrigado, uma boa continuação então para quem se vai juntando à nossa companhia. Ricky Renner, Sem Direção. Ricky, esta voz fantástica também da música brasileira, quem é que não vibrava com os temas, com esta voz também, com um grande tema que foi um sucesso de Filha. É, passado eu passava muita música deste grupo, estes dois, o Rick e o Renner, né? E o Rick Assoli também com esta voz fantástica, é verdade. E eu vou escolher este tema para a participação também da Iliana. Ela que diz, bom, minha querida Nanda, uma música a teu gosto, dedico a você com muito carinho, você é uma locutora top. Beijocas. Então um grande beijinho para a Iliana, então ali para o Brasil, e eu escolhi este tema. Este tema, e depois logo de seguida vamos ficar com um tema que fizeram também para ele, Para Sempre Rica. É, vamos ouvir então o tema Para Mim, Sem Direção, que às vezes acontece, a gente fica sem direção, não é? É, mas a gente encontra sempre a direção. E é onde? Web Rádio Portugal Online. Vamos lá, já volto para depois continuar com mais participações, ok? Até já.

0: E foi então a participação que eu escolhi para mim, da parte da Iliana. Então ali para o Brasil um grande beijinho. E é verdade, uma voz fantástica e para sempre rica. E é verdade, será sempre lembrado também entre nós. São vozes fantásticas também e nunca iremos esquecer. Eu já cá volto então para continuar com as participações logo na minha segunda hora. 10 minutos me separam das 13 horas, então aqui no Grande Ducado do Luxemburgo. Obrigada a todos vocês. Um bom dia, um beijinho também para quem mete o like na página da Locutora Nanda, Web Rádio Portugal Online, Net Musical e as fãs. Para si, um beijinho e obrigado.
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E por aqui passou então esta homenagem ao Rick. E é verdade, os temas que foram mencionados, uma dupla Rick e Renner, uma voz fantástica, onde o Brasil se encontra também de luto, é verdade. Uma voz que será sempre recordada com temas maravilhosos e sempre também aqui na Web Rádio Portugal Online, assim como o nosso Jorge Palma da nossa música portuguesa. Vamos também ficar com mais este tema e daqui a pouco já volto então aqui para continuar com a sua participação. Boa tarde, um beijinho, joia rara também para ti, bem-vinda à nossa companhia. Já cá venho então bem juntinho de si para continuar com a sua participação.

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0: isso mesmo, e por aqui então passou esta Fica a Canção, fica sempre a voz de Jorge Palma, será sempre também recordada por todos nós, esta voz fantástica com o seu grande sucesso também do Encosta-te a Mim, assim como muitos e muitos mais que serão sempre bem lembrados. Vamos lá então, vamos sim senhor, boa tarde.
1: Olá, bom dia madrinha, tenho uma feliz vez.
0: Olá. O que é que se passou, afilhado? Não me abandona.
1: Olá, quarta-feira, com votos de boa emissão. Assim também quero aqui agradecer ao nosso amigo doutor Garcia pela linda emissão. Muito obrigado, Garcia. Um grande abraço para si. E assim, madrinho, quando for possível, uma musiquinha ao seu gosto para dedicar à sua afilhada. Um grande beijinho para ela, um grande beijinho também para si. Muito pensando numa boa emissão. E fui na escuta. Obrigado, beijinho. Consigo ver as partes no Facebook. A minha internet está aqui. Essa é onde ela é. Um grande beijinho. Fui.
2: Online.
0: Obrigada, filhada, um grande beijinho então para ti, pois é, né? Assim não abre nada, não é? Anda a fugir, um beijinho.

0: Isso mesmo, e vamos continuando.
1: Olá, Nanda, bom dia, boa emissão, considerações de uma feliz e abençoada quarta-feira, uma excelente resto de semana, Nanda. Quando for possível, passei um tema para ti, também para todos aqueles que estão na tua escuta, com um feliz dia, e também para agradecer ali ao Locutor Garcia pela fantástica emissão que ele nos proporcionou. Da minha parte, também muito obrigada. Continuações de uma boa emissão, sejam felizes, façam-se sempre alguém ainda muito mais feliz. Muito obrigada, Nanda, um grande beijinho e o meu muito obrigada.
0: Vamos lá então, Maria Brita, um grande beijinho. Agora vai ser assim, uma a seguir à outra, ok? Para termos tempo para todos. Um beijinho, Maria Brito.
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0: por aqui passou então este tema. Há uma luz em ti, Maria Brito. Aquele beijinho para ti. Obrigado pela tua participação. Continuando.
1: Miranda, se você está a falar, se a senhora está a falar em voz sexy, aqui vai uma voz sexy, que sou eu. Atenção. Então queria pedir um tema para todos, mas para todos mesmo, que ouvem a rádio RPO. Com um grande abraço e muitos beijinhos, e especialmente para ti também. Obrigada, beijinho.
0: Obrigado, eu então, Filipe Parela, um grande beijinho para ti, então, aqui da minha parte. Olha, bagaço, muito bagaço, compreendes? Beijinho. Continua.

0: Bom dia, Naninha. Boa emissão. E quando puderes, já sabes o costume. Tudo bom. Beijinhos.
1: Obrigado, Álvaro. E um beijinho também para a tua Irena. E aqui é sempre um tema para todos. Um beijinho para a Irene. Este vai agora já para todos nós e para mim, da parte do Álvaro. Daqui a pouco já vai também o da sua Irene. Vamos lá então, continuando. Saminho, foi meu erro. Bora lá.

E foi então, Seminho, foi meu erro, o tema que eu escolhi para a participação, Álvaro. É, Álvaro, para dedicar para todos nós e também para a locutora de serviço. Um bom dia, Utopiam, drama que se juntou à nossa companhia, tudo bem? Um beijinho também ali para a Luz, um beijinho então para o Safado, um beijinho a todos vocês, sejam bem-vindos à Web Rádio Portugal Online. Continuando com as participações, e vamos agora à minha fichola, já nossa locutora Star, para ela e para mim, para nós. Então, este tema. Ficholas, um beijinho para ti, obrigado também pela

foi então este tema que nos vem então ali da parte da nossa leitora Star, que queria dedicar, ela que diz, para nós, Ficholas, obrigado, um beijinho para ti. E agora vamos à leitora Anita, que quer dedicar um tema também para o seu amor, para o Beto Mendonça. Então, ti alegi a ti, então este tema. Obrigada então, afilhada, um beijinho aos dois, uma boa continuação, já cá volto para continuar com a sua participação. E não aceito mais participações, porque ainda tenho aqui algumas, ok? E já só tenho praticamente 30 minutos. Um beijinho para si, um muito obrigado. Para sempre.

0: E assistiremos com este tema que foi da parte da doutora Anitta, que queria dedicar para o seu amor para o Beto Mendonça. Um grande beijinho também ali para a Freira, que se juntou à nossa companhia Moranguita. Um beijinho também, e o Luctor Guedes, um beijinho aos dois, sejam bem-vindos também aqui à nossa companhia. Vamos continuando, alô, bom dia.
1: Bom dia, boa tarde, menina Nádia. Fala aqui o capitão da telefonia. E já se vai poder passar de voz. Eu agora vou para o trabalho, o que vai acontecer?

0: aniversário, minha cunhada e outras pessoas que estão a visitar hoje. Obrigado, vou mijar neste lado.
1: Obrigado, Pancadinhas, é verdade. Então, parabéns, parabéns para todos da parte do Pancadinhas, quem completa o seu aniversário. Eu não vou ter tempo, Pancadinhas, de estar a passar a música dos parabéns, mas fica dado os parabéns, é o sentimento que conta. Um grande beijinho, então, também ali para a Moranguita, um beijinho também para o Guedes. Um beijinho então a vocês, sejam bem-vindos à nossa companhia. E vamos lá então, continuando. E Pancadinhas, o tema que eu escolhi foi este: Império dos Sentados com Longe de Ti.

então passou o Império dos Sentados com Longe de Ti, e foi então o tema que eu meti com a participação do nosso capitão Pancadinhas. Um grande beijinho então para ele, parabéns então para todos que estão de aniversário. Vamos então agora ficar com a participação de Carlos Costa, que diz: olá miúda, bom dia, boa tarde. Para ti escolho um tema à tua escolha com um beijinho. E olha, eu escolhi este. Hoje vou até à Alemanha. É um tema em alemão que diz: uma rosa para ti. Então o tema é este: Eine Rose für dich. É, aqui está então o tema, Carlitos. Um beijinho para ti. Ironside, um beijinho também para ti, Souza. Então ali para os Açores, uma beijoca também.

isso mesmo, depois então da participação da Carlos Costa, que foi o tema que eu escolhi para mim, Uma Rosa para Ti. Vamos continuando com o próximo tema, e o próximo tema vai do Álvaro para a sua Irene. Um grande beijinho aos dois e obrigado, Álvaro, também pela tua participação. Eu estou então a caminhar para os meus 15 minutos finais aqui consigo na Web Radio.

Isso mesmo, e por aqui então passou este tema de Meu Refúgio, de Cris Dura. Foi então o tema que eu escolhi para a participação de Álvaro para a Suirene. Então um grande beijinho ali para o Olivier, um beijinho ao Souza Doido, um beijinho ao Gubi, a 20V007, Zé Manela, aquela grande beijoca, o Safado, Dr. Guedes, o Dram, o Jacinto, fofinha, um beijinho para ti. E também o Tuguinha Boy, o Álvaro, a Isa, a Freira, a Anitta, o Ironside. Para todos os locutores e moderadores, aquele grande beijinho também ali para a Suíça, para o Giorno, um beijinho. Então para o Carlos Costa, Paulo Silva, um grande beijinho para o Matrix, um beijinho à minha Ficholas, Maria Brito. Um beijinho também então ali para o Paulo Fernandes, um beijinho para a Liana, um beijinho para o Brasil, para as Ilhas, Pancadinhas também. Um beijinho ao Filipe Barela também, um beijinho também ao Batista Matos, um grande beijinho a todos que meteram um boss like nas páginas da Web Rádio, nas páginas da Locutora Nanda também, um grande beijinho a si e obrigado pela sua companhia. Um beijinho também para o Tó Saraiva e para todos vocês. Eu vou dedicar então este tema. Este tema vai para todos vós com um grande beijinho.

para todos vocês, com um grande beijinho, obrigado pela confiança, pela vossa companhia. Minha última participação é esta. É, e bem-nos então ali da parte da minha afilhada, a locutora Anita, que é para mim. Obrigada, afilhada, uma grande beijoca para ti, uma boa emissão. Será a locutora Anita que vai continuar consigo. É verdade, ela que estará então aqui no meu lugar, porque eu daqui a pouquinho eu tenho que dar ao chinelo. A vida é assim, não é? O dever nos chama, é verdade? Então, afilhada, obrigada e vamos ficar com o tema que eu escolhi. Obrigada, um beijinho para ti.

Então, ali para não ser a doutora Anitta. A todos vocês, uma boa continuação. Eu voltarei à sua companhia, então, na sexta-feira, pelas 11 horas de Portugal. De novo, estarei então aqui neste horário, mais uma vez. Obrigado à Anitta. E pronto. E depois, no sábado, estarei aqui de volta consigo ao meio-dia. Então, para todos vocês, uma boa continuação na companhia da nossa leitora Anitta, ela que vai então continuar consigo. Maria, aquele beijinho também para ti. Sejam todos bem-vindos, divirtem-se então aqui na companhia da Web Rádio Portugal Online. Uma beijoca a todos vocês também do outro ladinho de fora. Fiquei bem, fiquei na companhia da leitora Anitta. Só me resta dizer até sexta-feira. Soninha, Soninha, um beijinho também para ti. Pois é, eu esqueci-me. É verdade, isto é muito queijo, muito queijo. Mas vamos despedir neste tema, ficholas. Um beijinho a todos vocês. Até sexta-feira. Cá estarei às 11 horas, meio-dia, do Grande Ducado. 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

Ora, ora, boa tarde, boa tarde. Já ia dizer bom dia, mas pronto, é o meu horário da manhã. Não, estou habituada a este horário, mas certamente depressa me habituarei. Boa tarde a todos, madrinha. Parabéns pela tua lindíssima missão. Considerem-se todos, sem exceção de ninguém, cumprimentados. Fiquem bem-vindos e beijoquinhas.

E como já é da praxe aqui da RPO, o primeiro tema que vai ser dedicado vai ser para a locutora que me antecedeu. Ali para a minha madrinha, a locutora Nanda, pois é. Olha Nanda, nós podemos estar longe uma da outra, mas estás sempre no meu coração. Bora lá. Longe, mas junto ao meu coração. Para ti, Nanda, madrinha, uma grande beijoca e siga.

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também queria dar um grande beijinho ao Paulo Fernandes e à minha querida Maria Sousa. Pois é, pois é, pois é. Para todos os moderadores, sem exceção de ninguém, Álvaro, Irene, Maria, a minha amor, a Luana. Para todos, sem exceção de ninguém, vou ficar com o tema Entre Silêncios e Desejos. Bora lá.

E vamos à minha primeira dedicatória da tarde. Bom dia, boa tarde, Maria Brítima, beijoquinha para ti. E ela diz-me assim: Olá, boa tarde, Rita, boa emissão. Quando possível, um tema para si e para todos na sua escuta. Também agradeço à Locutora Nanda pela linda emissão, continuação de uma ótima quarta-feira, excelente semana e beijinhos. Também queria dar um grande beijinho ali ao Beto Mendonça, ao Pacadinhas, ao Bico Aberto, bora lá, pessoal. Eu escolhi para a tua dedicatória, Maria Brito, Quando o silêncio diz o teu nome. Bora lá.

0: Ah, pois é, quando o silêncio diz o teu nome é porque o meu amor ainda te chama. E já de seguida, ainda a próxima dedicatória, bora lá.
1: Boa tarde, Anitta. Tenho uma feliz e uma saudade de quarta-feira com votos de boa menção. Assim também quero aqui agradecer ao nosso amigo doutor Nanda pela linda emissão. Muito obrigada, Nanda, um grande beijinho para si. E assim, Anitta, quando for possível, mata uma musicazinha para mim, aos dois, ao teu gosto. Muito obrigado, continuando uma boa menção. Fica Iglesia, um grande abraço. Fui, na escuta.
0: Obrigada, Beto. E eu escolhi para a gente os dois. Ninguém me ama como tu. Bora lá. Beijoquinhas e um bom trabalho.

Cornélia, as boas-vindas ao Rui, boa tarde e um abraço. E já de seguida, ali a minha queiducha da Maria Sousa diz-me assim: esta é para ti e para o Beto. Obrigada pela tua emissão e pela tua linda amizade. Obrigada. Obrigada, Maria Sousa. O Beto também te agradece, certamente já obterás a resposta dele, como é óbvio, né? Amor, esta é nossa, da parte da Maria Sousa, Rio Roma. Me cambiaste lá a vida. Obrigada, beijocas, queiducha.

E para todos os ouvintes aqui na nossa web rádio Portugal Online, para o Jacinto, para a Sónia, para o Safado, para o Renato, para o Rui e para o Kim, uma beijoca e abraços também. Vou ficar na companhia de se um dia você voltar. Pois é, se um dia você voltar, volta, né? Remédio?

0: Zé Manel, Zé Manel, uma beijoquinha. Boa tarde. Diva, boa tarde. Beijoquinhas também para ti. E aí, Maria de Sousa, eu não disse que a tua resposta viria a caminho? Ah, pois é. Ele não faz por menos. Ai, não faz, não. Também não o conheces, não é? Pois, a gente já o conhece bem. Já decida a minha próxima dedicatória.
1: Olá, Anitta, quero aqui agradecer à Maria Sousa pela linda música. Muito obrigado, Maria Sousa, por ter mexido para si. E assim, Anitta, quando for possível, pede para vocês em outro gosto, para agradecer à Maria Sousa pelo grande beijinho da minha parte. Fui, beijo, até.
0: Então pronto, Maria de Sousa, minha querucha, da parte do Beto Mendonça, para ti com um grande beijinho e os dias lindos em tema. Silêncio. Obrigado, meu safado, uma grande beijoca.

0: Ah, pois é, quem ama de verdade nunca deixa de amar. Uma vez Joaquina também a nossa ouvinte, Eliana, que me diz assim: Bom dia, minha querida, gostaria de ouvir a música do Paulo Fernandes, Deus Como Te Amo, ela dedico ao Rick, que vai deixar saudades na música brasileira e para ti também. Obrigada, Eliana, uma grande beijo aqui. Sim, lamento a vossa perda também de um grande cantor, também tal qual como o nosso estimado cantor Jorge Palma. Obrigada, Eliana, uma beijoquinha para ti.
1: Yeah.

0: E para todos aqueles que já fizeram as suas dedicatórias na minha missão, vou ficar com o tema de Como Eu Queria Adormecer no Teu Abraço. Bora lá.
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Ó, safado, ali o nosso Jacinto é pau para toda a obra, é verdade, mas cuidado com o pau, o pau também parte, atenção. Ah, pois é, e ali o meu amigo Paulo Fernandes quer dedicar esta lindíssima música para mim. Eu compartilho com o vasto auditório. Bora lá, não abras os olhos. Obrigada, Paulo Fernandes, uma grande beijoquinha para ti.

Oh, Jacinto, Jacinto, a tua mentalidade é um bocado perversa, não é? Tu não me puxas pela língua, rapaz, tu já me devias conhecer, que eu digo tudo como aos malucos. É verdade. E ali um grande amigo meu vem ali ao meu Messenger e me diz assim: queria ligar uma música bem romântica para a minha namorada. Então, meu lindo amigo, diz lá à tua namorada que já já de seguida vai tocar a tua lindíssima música. Tenho saudades tuas. Bora lá.

Ah, pois é, sofado, antes antigamente era bem pior, não era isso, não é? Oh, se era! E ficámos na companhia destes dois lindíssimos cantores, Ricky Renner e Jorge Palma, que infelizmente já não estão cá neste mundo. Olha, ah, pois é, sempre fui segura naquilo que digo e naquilo que faço, Isa. E lá isso acertaste em tudo. Safado, para ti, com uma beijoca muito grande, já que diz que eu sou par de corações. Vais ficar com o tema, não há nada, nem ninguém como tu. Bora lá.

Ah, pois é, não há nada como tu safar desta coisa toda tua, que uma vez joga aqui da minha parte. E já de seguida a minha próxima dedicatória. Pensavam que ele tinha fugido para a América. Não, está aqui. Obrigada, pancadinhas. Também queria dar uns parabéns a todos aqueles que fazem anos, principalmente àquelas pessoas que o Ele e o nosso pancadinhas mencionou. E eu escolhi esta lindíssima canção. Bora lá, pancadinhas.

0: Eu e novamente o nosso amigo e ouvinte Paulo Fernandes quero dedicar este lindíssimo som. Obrigada, Paulo, e uma grande beijoca e uma boa quarta-feira te desejo.
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1: Io ia para a doida da minha Maria, com uma beijoca nas trombas, que nós somos assim muito delicadas uma com a outra, sempre fomos e sempre vamos ser, achar com essa lindíssima canção. Bora lá, doida, e uma grande beijoca e uma boa quarta-feira. Onde é que as férias estão a acabar? Então.

0: essa?
1: E eu ir para a minha gêmea, uma grande, bem joquinha aqui da minha parte. Pois é, são gêmeas, gêmeas de chato, atenção. Mas os peitinhos também são um bocado parecidos uma com a outra. Ela não tem papas na língua, eu também não. Pronto, quem quer, quer, quem não quer, a porta da rua, a servidinha da casa. Vais ficar com este lindíssimo tom. Bem joquinhas, meu amor, e uma boa quarta-feira te desejo. Bora lá, gêmea.

Ele é o nosso safadinho, pois é, safadinho, vê o meu privado e diz-me assim: para todas as meninas, as que estejam presentes e as ausentes também na nossa sessão de chat da web rádio Portugal Online, vamos ficar com o tema de bailar pegados. Obrigada, safadinho, e uma grande beijoca. Beijoquinhas, meu cuidado, já aí vou ter contigo. Boa tarde, uma boa quarta-feira.

Ah, pois é, pois é. E não saem dos vossos lugares, porque a partir das 13 horas de Portugal Continental, mais precisamente no sítio de Santarém, vão ficar na companhia do DJ virtual, o meu Spirado. É verdade, é verdade. Oh, minha amora, minha Luana, vais ficar com este lindíssimo tema apetitosa. E se tu és apetitosa, ui, ui.

Pronto, quer fazer uma retificação, né? A partir das 13, a partir das 15 horas de Portugal Continental. Sim, Spida, estou atrasado, ainda nem almocei, vê lá tu. Já viste? Não me dás o almoço, a não ser um cafezinho, também aceito.

0: E ali para o meu suspirado, desejando-lhe uma boa emissão, que ele já de seguida pegará nos comandos da RPO. Pois é, pois é. Vamos ter boa música, boa disposição, umas agradáveis brincadeiras, como ele só sabe fazer. Agarra, suspirado, que esta é toda tua. O amor que nunca aceitou a morte. Bora lá. Beijoquinhas e uma boa quarta-feira de desejo e uma boa emissão também.
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E com esta me despeço, agradecendo a vossa companhia. Amanhã estarei cá das 10 da manhã até à 1 da tarde, uma maratona de 3 horas, sempre com boa música, boa disposição. Safado, aqui toda a gente tem qualidade e tem os seus defeitos, mas todos somos bons naquilo que fazemos. Muito obrigada pelas palavras. Virtual, uma grande beijoca e uma boa emissão de desejos. Já te passo os comandos da RPO. A todos, meu muito obrigada e fui!

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Olá, olá, olá, olá, queridos e doces portugueses espalhados pelo mundo fora, muito bom dia, boa tarde, boa noite, conforme hora e local que vós se encontrarem, preparados então para mais um programa, Frequência Máxima, que virá por aí com muito boa música online, e tem por nome, programa hoje, Flashback, Túnel do Tempo, com Contos de Caveira. She's always flow dreams, blues, blinds, enigmas. Anos 50, 60, 70, 80, 90, 2000. Uma viagem musical pelos grandes anos. Vamos então anunciar como vocês podem participar. Podem vir ao meu privado aqui na salinha oficial, para o Portugal Online, deixar a vossa sugestão musical indicatória. Também fez ser dores da mesma forma, deixar a vossa mensagem de voz e entrar comigo em direto. Basta escrever no mensagem, gostar de participar da transmissão virtual, automaticamente chamar a vossa espectadora e meter a vossa em direto comigo. Participem se quiserem, se não é vosso, eu não morro, sou também já as meninas, abraço aos meninos. Vamos então ao primeiro tema, como mandar praxe, vai sempre para o doutor que acabou de servir. Sou bem então para a minha doce colega, a doutora Anitta, com um beijinho, um sininho para ela, Anitta, Jersey, Reino Unido. E parabéns pela sua espetacular emissão e uma certa tarde, bem então por aí, All of Me, Dark Country Rock. Toma lá, seguro que é teu, com beijinhos e parabéns pela televisão.

deixamos então para trás All of Me, Dark Country Rock, que foi daqui então para a nossa colega doutora Anitta, com um beijinho de sininho para ela, Anitta Geras e Reino Unido, com parabéns pela sua espetacular emissão esta tarde. Vamos já para o próximo tema, e o próximo tema foi para Iba, para todos vós e por casa, com bastante tarde para todos e muito bem-vindos. Vamos então para o tema que vai para todos vós, escutam pelos players, iPhones, tablets, telemóveis, Facebook, Tony, Andrés.com, discutir móveis, web, rádio, Portugal Online, colegas do Doutor de Pano, nossa linha de parceria, portugueses de Portugal, Norte, Sudeste, Oeste, e Mestre também, sua gente, nosso irmão Brasil, portugueses brasileiros, comunidades portugueses pelo mundo, portugueses imigrantes de Portugal, para o Norte, também aqui essa linha oficial, web, rádio, Portugal Online. Um beijinho para a Anitta, um abraço para o Rio Boi, chefe das armas, com patapenas canelas, um abraço ao Álvaro, um beijinho para a sua esposa Irene, um beijinho à Luana, um beijinho à Maria, um beijinho à Diva, um abraço ao Luís Miguel, um abraço ao Sapado, um abraço ao Domingos e um abraço ao Kim. Para os comentários, beijos às meninas, abraço aos meninos, também no próximo tema que vem por aí, Virtual DJ, Western Techno, Bardiot, Sax, Brace, Super and Bass. Toma lá, segurem que é vosso, um beijo às meninas, abraço aos meninos, tomem lá, segurem. É um tema que acabei de fazer há pouquinho tempo, foi há alguns minutinhos atrás. Também lá, segurem que é vosso.

E deixamos então um belíssimo instrumental que eu mandei para todos vocês por casa, como vejo as meninas, abraço aos meninos. Deixamos então o Virtual DJ Western Techno Mets Benot Sax Bass Super and Bass. Vamos então para o próximo tema, e o próximo tema que vem para aí será a primeira dedicatória. Chega a mim da parte do nosso estimado amigo Vitor Fernando Jesus, e ela chegou a mim da seguinte forma: boa tarde, amigo, uma boa emissão, beijinhos. Amigo, tu podes passar uma música para ti e para todos vocês da Rádio Auditório do Gosto Popular. Obrigado, beijinhos. Claro que sim, querida, estará no ar já o teu tema e depois ver a atribuição para ti. Então, uma lança, segura que é tempo com beijinhos. Boots Up, Country Dance Disco Polo, que dedicas para todos nós, com beijos às meninas, beijos aos meninos, também lá da parte da Fernanda Jesus. Já abrirá a atribuição para ti. Então, uma lança, segura que é tempo com beijinhos.

E deixamos então Boots Up, canto e dança de Disco Polo, que veio da parte da nossa estimada amiga ouvinte por onde Jesus, ficou para nós todos, com beijos às meninas, beijos aos meninos. Muito obrigado pela tua participação, carinho, simpatia, amizade e audiência. Muito obrigado, querida. Vem então para a retribuição para ti. Can't stop moving. Não pares de mexer. Toma lá, segura que é teu, com beijinhos. E uma cena tarde. E muito obrigado pela tua participação.

E deixamos então o tema que foi direitinho para Fernando Jesus, com beijinhos da minha parte, da parte dos meninos e das meninas. E muito obrigado pela tua participação. Deixamos então Can't Stop Moving. Não pares de mexer. Vamos então para o próximo tema. E o próximo tema é um dos meus preferidos. Adoro este tema em clássico, em música moderna, então ainda melhor. E vou partilhar ele com o Safado. Safado, vai para ti com um forte abraço, boa tarde, de Guita Alemanha. Toma lá, seguro que é teu. Vem então por aí, Ghost Riders in Sky, Dark Country Rock. Toma lá, seguro que é teu.

Ainda chamamos então para trás mais um belíssimo tema, Pedrinho para o Safado, com um forte abraço para ele. Dirigido à Alemanha, Ghost Riders in Sky, Dark Country Rock. Vamos então para o próximo tema, e o próximo tema, O próximo tema vai já dirigido para a Maria. Quer saber uma coisa? A Maria botou o turbo na panela, ela comprou uma varinha que vai lá bem. Diz que até treme a mão. Toma lá, segura que é teu, com beijinhos. A varinha da Cidália mete o turbo na panela. Toma lá, segura que é teu.

0: E deixamos então a varinha da cidália, mete o turbo na panela, tempo faz tremer a mão, diz a nossa Maria. Beijinho para ela com beijinhos e uma santa tarde. Vamos então para o próximo tema. Primeiro de mais uma dedicatória, quase quase em direto. Chegamos da parte do senhor amigo ouvinte Beto Mendola Sala. Olá Beto, muito boa tarde, um bom trabalho.
1: Olá, olá, boa tarde. Boa tarde aqui o nosso amigo motor virtual. Virtual, tenho uma feliz e abençoada tarde de quarta-feira, como votos de promissão. Assim também quero aqui agradecer a nossa amiga doutora Anitta pela linda missão. Muito obrigado, Anitta, um grande beijinho para ti. E assim, amigo virtual, quando for possível, uma musicazinha ao seu gosto para dedicar à Anitta e também para todos nós que estamos aqui na sua companhia. Um grande beijinho às meninas, um grande abraço aos meninos. Muito obrigado, continuação de uma boa missão. E fui na escuta, grande abraço.
0: Obrigado, Beto, pela tua participação. Uma boa tarde para ti, um bom trabalho. Vem então por aí o tema que dedicas para todos nós. Com beijinhos às meninas, abraços aos meninos, beijinhos à tua amada. Vem então por aí Blonde Moon Sloan, Dark Country Rock. Toma lá, segura que é teu.
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E deixamos então a participação do nosso estimado amigo ouvinte Beto. Mandam um sacrifício para todos nós, com beijos às meninas, abraços aos meninos, beijinhos também para a sua amada. Muito obrigado pela tua participação, simpatia, amizade, audiência. Muito obrigado, amigo. Uma santa tarde para ti, um bom trabalho. Vem então por aí a retribuição para ti, em nome dos meninos. Com abraços das meninas, com beijinhos também da tua amada. Vem então por aí, Sweat Savannah Nights. Toma lá, segura que é teu.

Ainda chamo então a retribuição que foi direitinho para o Beto Mendonça pelo seu tema de ainda há pouco, pela sua participação. Muito obrigado, boa tarde para ti. Beijinhos, meninas, abraços, meninos, beijinhos à tua amada. Bem, então, deixamos então para trás Sweet Savannah Nights. Vamos então para o próximo tema. Um grande cover de já me passou aqui o nome. Deixa eu ver aqui do nome. Chris de Burg, Lady in Red, em country, cover, que vai direitinho para cá, vai direitinho para a Diva, com um beijinho de sinho para ela, mas à tarde, toma lá Diva, para ti, beijinhos.

0: deixamos então um grande clássico de Chris de Burgh, Lady in Red, Dark Country, que foi direitinho para a nossa estimada amiga ouvinte, T-Bag, com um beijinhozinho para ela nessa tarde. Vamos já para o próximo tema, mais uma dedicatória, chegamos em quase em direto da parte do nosso estimado amigo ouvinte, Duarte Portelo, Capitão Pancadinhas. Alô, Pancadinhas, muito boa tarde e um bom trabalho.
1: Boa tarde, amigo. Uma feliz quarta-feira para si e a família desse lado. Uma boa missão que a TV acabou bonita, depois a Ananda, depois a Gracia. E a Gracia lutou de ontem e de hoje, também que tiveram missão, lutores e lutoras. Então, ontem vai para a Mata da Tafonóia, a seguir para o Beto, e uma música de parabéns para um amigo Calaça, que trabalha da Tafonóia, Cantinho da Madeira, e a minha cunhada, e para aquelas pessoas que estão todas a dançar. Grande abraço e obrigado pela missão que está fazendo. Joga-te, Beto. Olha lá, tinha dava que já vou para a mãe da lata.
0: Muito obrigado, Capitão Bocadinhas, pela tua participação. Beijinhos para as meninas, abraços para os meninos da tua parte. Também para todos aqueles que estão fazendo aniversário, abraços para os meninos, beijinhos para as meninas. Vem então para aí, brotas e narmos, é o teu tema. Toma lá, seguro que é teu, já abrar a transmissão para ti.

deixamos então para trás Protas e Narmes, que veio da parte do nosso estimado amigo ouvinte Capitão Pegadinhas. Ligou para todos nós com beijos às meninas, abraço aos meninos, beijinhos também para as meninas de aniversário, abraço para os meninos igual. Vamos então para o próximo tema, e o próximo tema será a retribuição para ti. Da parte de nós todos, com beijos às meninas, abraço aos meninos, vem então por aí, Dusty Ballroom, Ride Into the Storm. Toma lá, segura que é teu. Um forte abraço e obrigado pela tua participação. Uma boa tarde e um bom trabalho.

Pois é, pois é. Eu para aqui uma queda, desta vez foi minha culpa, foi a minha net que caiu. Deixamos então para trás Devils, Dusty Bowl Rock.

Pois é, pois é. Até veio para que música, não sei de onde. Vamos então para o próximo tema. Deixamos então o tema anterior, que foi retribuição para o Pagadinhas, com um forte abraço para ele, um pouco gostado, boa tarde, beijinhos às meninas, abraços meninos. Deixamos então Dust Devil, Room, Ride into Storm. Vamos então para o próximo tema, e o próximo tema que vem já por aí. Vai direto então para o Luís Miguel. Luís Miguel, vai para ti com um forte abraço, boa tarde, toma lá, seguro que é teu, vem então por aí, a Tony Brink in the Hall, um grande clássico dos Pink Floyd, em Country Dark, toma lá, seguro que é teu.

E deixamos então para trás mais um belíssimo tema. Deixamos então para trás a Tony Brink in the Hall, que foi direitinho para quem? Foi direitinho para o Luís Miguel, com um forte abraço para ele, uma boa tarde. Vamos já para o próximo tema, e o próximo tema é este. Vai direitinho para todos vós, e por casa, escutam pelos players, iPhones, tablets, telemóveis, Facebook, estão anendo, transfundo.com, dispositivos móveis, web, verão, botão online, colegas, motores, estrelas de banho, salinhas de parceria. Todos vocês espalhados pelo mundo fora, portugueses e imigrantes também, vem por aí, Coffee After Five. Tomem lá, segura que é vosso. Um café das 5, tomem lá.

E deixamos então para trás mais um belíssimo tema, este padrinho para todos vocês, por causa que eu mencionei há pouquinho, com beijos às meninas, abraços aos meninos, Coffee After Five, Café das 5. Vamos então para o próximo tema. E o próximo tema é este, Badrinho para cá, antes, quer ver o que é que eu vou mandar agora? Badrinho então para. Deixa eu ver. Para o 007. Com um forte abraço para ele, para o meu gostado. 007, licença para ouvir. Toma lá, segura que é teu, com um forte abraço. Vou então para aí. Brown Palace Records, Blacklist, Dynamite Dixie, Explosion. Boogie Woogie Rebellion. Toma lá, segura que é teu, década de 50. Segura que é tudo teu.

0: deixámos então para trás o tema que foi definido para o 007, licença para ouvir, foi definido para ele com um forte abraço, bom aniversário esta tarde. Deixámos então Brown Palace, Records, Blacklist, Dynamite Dixie, Explosion, Boogie Woogie. Foi definido para ti com um forte abraço. Vamos então ao próximo tema. E o próximo tema vai para quem? Eu perguntei para ela se era com ou sem, ela disse que era com. Mas isto está muito calor, Lenin. Então toma lá o tema para ti com um beijinho, estou dança daí, mexe-te aí o corpinho, mas vê lá não rebentes as cuecas. E ela vem aqui ao microfone, muito regalada, muito queixosa, com o virtual, aí lá ficou, o que é que ela virá dizer?
1: Olá, olá, meus queridos, minhas queridas, eu sou o Lenin, é virtual, eu dou-te as cuecas, estou, leva-se na fronha.
0: E lá ficou. Vamos já para o teu tema, já de seguida... Arrebenta as cuecas, vem para aí, toma lá, segura que é teu. Com beijinhos e uma santa tarde para ti.

0: Deixamos então o tema que foi definido para a Leni, com um beijinho de sininho para ela, uma segunda tarde. Vem lá, não rebentasse as cuecas. Deixamos o tema para ti que foi rebenta as cuecas. Vamos então para o próximo tema. E o próximo tema que vem para aí é mais uma dedicatória que vem chegar a mim quase, quase em direto da parte da nossa estimada amiga ouvinte, Maria Brito. Alô, alô, Maria Brito, muito boa tarde. E uma boa tarde para ti.
1: Olá, muito boa tarde aqui ao nosso locutor virtual. Boa tarde virtual, boa emissão, continuações uma feliz e abençoada quarta-feira, uma excelente semana virtual. Quando, se possível, passei um tema para si e também para todos aqueles que lhe escutam, para agradecer ali aos doutores que já passaram com as suas emissões no dia de hoje. Muito obrigada. Continuações de uma boa emissão, um grande beijinho e mais uma vez muito obrigada.
0: Obrigado eu, Maria Brito, pela tua participação, simpatia, amizade e audiência. Obrigado, amiga. Beijinhos para tu. E este tema vem da tua parte para todos nós, com beijinhos às meninas, beijinhos aos meninos. Vem então por aí, dance with boots on. Tomem lá, segura que é vosso.

deixamos então o tema que veio da parte da Maria Brito, que digam para todos nós, com beijinhos às meninas, beijinhos aos meninos. E santa tarde, muito obrigado, querida, beijinhos também para tu, em meu nome, em nome dos meninos, das meninas. E uma santa tarde também para ti, bem então para aí o próximo tema, que estavas aí perdida tanto rir. Olha, toma lá, moça sem cuecas para ti, toma lá, segura que teu com beijinhos.

deixamos-te então para trás, Moça Sem Cuecas, que foi a atribuição para Maria Brito, com um beijinho de sininho para ela. Estava-se ali perdido de rir. Aguenta e cara alegre. Foi de sininho para ti, com um beijinho, uma santa tarde. Vamos já para o próximo tema, e o próximo tema vai já de até ao Deus Grego. Deus Grego, vai para ti com um forte abraço, espero que gostes. Vou então por aí. Tema para ti com uma santa tarde. Nothing Else Matters, Dance Dark Country Rock. Que vai de sininho para ti com um forte abraço, segundo o estado. Um tema de quem descaber? Dos Metallica. Grande clássico de 1991, trazido para a atualidade em música moderna. Toma lance, segura que é teu, com um forte abraço.

E deixamos então para trás mais um belíssimo tema. Este foi direitinho até ao nosso estimado amigo ouvinte, Deus Grego, com o forte abraço para ele, quando estávamos à tarde. Deixamos então o tema dos Metallica, clássico de 1991, trazido em música moderna para a atualidade. Nothing Else Matters. Vamos então para o próximo tema, e o próximo tema vai para aí, para todos vós que estão acompanhando, todos aqueles que manifestaram via Face, aqueles que não se manifestaram mas continuaram na escuta, todos aqueles que estão por fora, colegas doutores e doutoras, todos vocês espalhados pelo mundo fora, também lá seguro que vosso, vem então para aí, Virtual DJ, frequência máxima, o melhor em música, Western Techno Matters, Barriot, Sack Brass and Miss Red. Também lá seguro que vosso, com beijar as meninas, abraçar os meninos, um instrumental, também lá, espero que gostem.

0: deixamos então para trás mais um belíssimo tema que foi dadinho para todos vós, com beijos às meninas, abraços aos meninos. Muito obrigado pelo vosso carinho, simpatia, amizade, audiência, simpatia e amizade. Vem então para aí o próximo tema, e o próximo tema, este vai já direitinho para a minha querida colega doutora Star, com um beijinhozinho para ela, e muito bem-vinda. Vem já por aí, Boots, Scottin, Party, Country, Disco Polo, já seguida para ti. E ela vem aqui muito regalada aqui ao microfone com o virtual, e lá chegou, o que é que ela virá dizer?
1: Olá, olá, meus queridos, minhas queridas, eu sou a doutora Star. E virtual, qual botas qualquer, está calor, estou descalço.
0: Toma, segura que é teu com beijinhos, toma lá.

0: E deixamos então o tema que foi direitinho para a minha querida colega doutora Star, com um beijinhozinho para ela, nessa tarde, muito bem-vinda. Deixamos então Boot Scorpion Party, Country Disco Polo, foi direitinho para ti. E ela, como foi ainda há pouquinho, ela volta a vir ao micro outra vez, e lá chegou o que ela virá dizer.
1: Olá, olá, sou novamente a doutora Star. Qual botas com aqui, meu irmão? Está muito calor, estou descalça.
0: E vamos já ao próximo tema, para todos que não aprendem até agora, um beijinho para quem chega a ver, aqui essa linha oficial, beijinho para o Renizinho, para quem mais chega a ver, Armel Garquia Bastana, para o Kim, e também para o Álvaro e sua esposa Irene, para os que não aprendem até agora, também para o Ironside, para vocês, também lá, vem então por aí, a mulher que é um demónio ao piano, ela escavaca o piano todo, vem então por aí, tirou-se! Burn the Band Down Tonight, Dynamite Dixie for Fans of Jerry Lee Lewis, Little Richard e Elvis. Tomem lá, seguro que é vosso. Bom, beijos às meninas, aos meninos que não aprendi até agora. Também para todos os vossos espalhados por fora. Tomem lá, seguro que é vosso.

0: E deixamos então para trás mais um belíssimo tema. Boone Brand Down Tonight, Dynamite Dixie, for fans of Jerry Lee Lewis, Little Richard e Elvis. Beijinho para todos vós e por acaso, todos aqueles que não aprendem até agora, com muito obrigado pelo vosso carinho, simpatia, amizade, audiência e companhia. Vamos já para o próximo tema. Beijinho para a minha grande colega Dr. Star. Vão então por aí, Boots on the Floor, Country Disco Polo, para ti com beijinhos. E ela volta a vir aqui muito regalada aqui ao microfone. E lá, com aquela brinde.
1: Olá, meus queridos, minhas queridas, eu sou o Dr. Star. E me dou, Paulo, botas coque. Estou descalço, está muito calor.
0: E muito obrigado mais uma vez pelo vosso carinho, simpatia, amizade, audiência e companhia. Faço um grande favor de serem muito felizes ou pelo menos tentar fazer o ganho das vossas vidas com muita saúde, amor e paz com as suas trás. Estou indo embora, mas prometo voltar amanhã das 3 às 15 que eu espero e agora resta-me apenas dizer tchau, tchau, fui!
2: É mesmo tiroso, só me dá putz. Ai, virtual. Parabéns pela transmissão, beijinho.
0: Ai, Starzita, então não se fala de boca cheia. Então, qual é a piada? Vamos então para outro tema, toma lá, Boots on the Floor, Country Disco Polo, toma lá e boa emissão para ti. E agora, só, fui!

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Olá, muito boa tarde, bom dia, boa noite e até quem sabe uma excelente madrugada para todos vocês que se encontram então desse lado na companhia da Web Rádio Portugal Online. A partir de agora e até bem pertinho das 19 irão ficar na minha companhia, na companhia da Star, desde a ilha de Jersey, Reino Unido, hoje neste dia 23 de setembro de 2026. Para o nosso virtual que acabou então de me passar os comandos, fica aqui este tema que diz Ninguém, de 1970. É verdade, Marco Paulo, que já não se encontra entre nós, mas é sempre bom recordar as nossas vozes que infelizmente já nos deixaram. Não é verdade? Para ti, virtual, com um beijinho e também parabéns pela tua emissão.

Ninguém poderá mudar o mundo. Este foi então direitinho para o nosso virtual. Ora, vamos à nossa salinha de convívio e ver quem se encontra aqui. Para aquele verdinho, um beijinho. Para a Kim, também uma beijoquinha. Tita, outro beijinho. 007, com licença para matar sardinhas. Um beijinho para ti, um beijinho para a Lenny. Outro beijinho para a Diva, para o safado, mas... Um beijinho também para ele, para o nosso Tuguinho. Pronto, é quarta-feira, é meio da semana. Vou-lhe dar um beijinho, porque senão o homem chora, não é? Aquela lata feia vai chorar. Álvaro e para a Irene também um beijinho. Ironside também uma beijoca. Ele que andou então de volta do polvo, creio eu, ou do choco, já nem sei o que é. Virtual, parabéns mais uma vez pela tua emissão. Um beijinho. Estou aqui a fazer-vos companhia. Para quem está do outro lado, eu já lá vou. Pôr do sol. Márcio Amaro aqui também hoje a passar. Vamos lá.

Para quem se encontra então do outro lado pelas nossas aplicações móveis, Facebook, Salinha Associadas, um beijinho. Um beijinho muito especial vai já para quem? Para o nosso locutor Miguel Paredes, que também se encontra do outro lado. Fernanda da Cruz, aquele beijinho. Também vai para a Eliana Aparecida, Maria Brito, Paulo Fernandes e para todos os outros que não vão dando o seu feedback, mas estão com o ouvidinho coladinho aos players da IRP. Um beijinho, obrigado por estarem desse lado. Três batidas do meu peito é o tema que vai então para todos vocês.

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3: Aqui a música já ia entrar ali, eu não estava a dar com a coisa. Vai com calma, Ruth Marlene, vai com calma. Ela já queria saltar para a pista, nada disso. João Francisco, um beijinho. Também vai um beijinho para Soares Moreira, para Fernanda Calada, Dona Vinagre, o Sr. Andeia, Dona Sé, um beijinho muito especial. E também para a Cris Carvalho e Patrícia Alves. E para todos os outros, como eu já tinha mencionado, um beijinho muito especial. Ora, vamos então já aqui à minha primeira participação, porque elas estão aqui e elas vão passar seguidinhas para eu não me esquecer de nenhuma. Vem da nossa Fernanda da Cruz, ela que diz: boa tarde, minha querida, uma boa emissão, beijinhos. Querida, tu podes passar uma música para ti e para vocês todos da rádio e auditório, fica aos teus gostos, por favor. Obrigada, beijinhos. Obrigado, eu, Fernanda, pela companhia e também pela participação. Olha, o tema diz: eu sou guerreira, e é verdade, todos nós mulheres somos guerreiras, de uma maneira ou de outra, nós somos guerreiras. Então esta vai para ti e também para todos, com um beijinho. Bora lá então.

Irmão gêmeo do Eduardo, espero que o Eduardo também esteja bem. Um beijinho para ti. Ora, do outro lado, Elsa Santos, um beijinho. E alguém me diz assim no meu Messenger: boa emissão, Jersey, beijinhos. Bora à Serra, é verdade. Lá vai ela na sua caminhada até à Serra. Paulo Oliveira, um beijinho para ti e também para a tua guapita, para a Cidália, se estiver contigo. Se não estiver, olha, já sabes, depois dás um beijinho da minha parte. Obrigado por estarem desse lado. Vamos a mais uma participação. Maria Brito, ela que me diz o seguinte: olá, boa tarde e boa emissão. Quando possível, um tema para ti e todos na tua escuta. Também agradecendo ao virtual pela linda emissão, como todos os locutores que já passaram hoje por aqui. Continuação de uma ótima tarde de quarta-feira. Excelente semana, sejam felizes e façam sempre alguém muito mais feliz. Obrigada, beijinhos nos vossos corações. Obrigada, Maria. Espero que desse lado do dia tenha estado lindíssimo, porque daqui esteve um dia espetacular. É verdade. Parecia que estávamos no verão outra vez. É, o calor já voltou. Mais uns diazinhos depois vem a chuva. Maria, olha, escolhi este tema que diz A Meia Tarde. É um tema que eu sei que tu também gostas. Bora lá então ficar com A Meia Tarde.

Importa é amar, não é? Às vezes se encontra o amor tarde, mas importa é amar. Este foi então o tema que eu juntei à participação da Maria, é verdade. Para a nossa salinha, quem se juntou a nós? A Bruninha, a verdade, ela já foi. Oh, mas ela continua na nossa companhia, Bruninha, um beijinho. Pedro Rezende, ele que também se juntou a nós, uma beijoquinha. Ora, vamos lá então a mais uma participação. Deixa eu ir então aqui ao meu Messenger. Boa tarde, linda. Gostaria de ouvir a música de Paulo Fernandes, Eu Estarei Lá. Vem então da parte da Eliana Aparecida. Obrigada, Eliana, por estares aí e por participares até ao Brasil. Vai então um beijinho.

0: tema foi então sugerido pela Eliana, que queria então escutar e partilhar com todos nós. Ora, vamos a mais uma participação, Beto Mendonça. Uma beijoquinha para ti e também para a nossa locutora Anitta. É verdade. Ora, vamos a ver quem é que anda aqui deste lado. Deixa eu então ir aqui ao meu telemóvel. Vou levantar o som aqui da coisa. É verdade. Olá, boa tarde. Quem anda por aí?
1: Alô, Viva Star. Quando for possível, mas um tema a rodar aí à tua escolha do incontornável Jorge Palma, que infelizmente faleceu recentemente. É verdade, cada vez mais a nossa música portuguesa está a ficar pobre, os grandes artistas estão a partir todos, né? Já foi há pouco tempo os presos, agora o Jorge Palma. Mas pronto, o importante é que eles infelizmente deixam-nos, mas deixam boa obra, deixam boas músicas. Por isso, uma música à tua escolha, então, Jorge Palma, para todos que estão na tua escuta, com o abraço para os colegas lutadores que já estiveram no comando das emissões, que eu estive a ouvir durante o curso do dia, e também vai para o Dr. Jorge, o Dr. Abina, que vão a seguir a ti fazer as suas emissões mais logo, e vai para todos os ouvintes que estão na escuta via player, com um beijinho para a Fernanda da Cruz, que está na escuta, para a Maria Brito, um grande abraço para o Beto Mendonça. E claro, vai para ti, com um beijinho de continuação de uma excelente, agradável emissão que estás a fazer aí para todos, e por isso, saudinha da boa. Um abraço e boa emissão, linda.
0: Obrigado, Miguel, o nosso locutor Miguel Paredes, que está então agora na sua paragem de descanso e também participou então aqui na minha emissão. Um beijinho para ti. É verdade, infelizmente mais um cantor nos deixou esta semana, Jorge Palma. E olha, acho que este tema que gosto bastante dele, Encosta-te a Mim. Espero que também seja do teu, do vosso agrado. Bora ficar com Encosta-te a Mim, Jorge Palma.

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1: Então, vamos então a mais uma participação. A minha comadre Luana já se juntou a nós do outro lado. Quem se juntou? Não sei, esta menina às vezes passa por lá, eu não sei quem é. Odete Santos, realmente, eu tenho que ver quem é que ela é, tenho que ser cusca e ver quem é que é Odete Santos. Um beijinho para ela e para todos vocês que se vão juntando do outro lado. Ora, vamos ali a uma das minhas postagens, que tem lá uma mensagem que diz assim, é verdade, uma excelente emissão Star, essa vai para nós todos aqui. Há pouco vou travessia à ponte. Vais atravessar a ponte? Olha, eu ponte aqui não atravesso. Atravesso o túnel, mas a ponte eu aqui não atravesso. Um beijinho para ti, Elsa. Este vem então da parte da Elsa Santos, para todos nós que estão aqui e também que estão lá junto dela. Bora lá.

O tema foi então sugerido pela Elsa Santos, que queria então dedicar para todos que se encontram na sintonia da IRPO. Então, Saraiva, um beijinho para ti e para todas elas aí em casa. E ele que também já se juntou aqui a nós é a Bernarda, do outro lado da minha ficholas, a nossa Nanda. Um beijinho muito especial para ela. Ora, vamos a mais uma participação. É mesmo safado. A mulher, quando fica doente, ela tem que trabalhar, ela tem que cuidar dos filhos, ela tem que fazer comer, ela tem que arrumar a casa, ela tem que fazer as compras, tem que fazer tudo. O homem, quando fica doente, é pior que uma mulher grávida. Ai, Jesus, o mundo cai. Venha São Pedro, São João, Santo António, que Trindade, venha tudo, porque um homem doente, isto nem é bom, pá. É verdade. Ora, deixamos lá de conversa, sejamos mais sérios. Vem então da parte do Beto Mendonça. O Beto que me diz o seguinte: olá, boa tarde, Star. Feliz abençoada tarde de quarta-feira, com votos de uma boa emissão. Assim também quero agradecer ao nosso locutor virtual pela linda emissão. Abraço, obrigado. Assim, amiga Star, quando for possível, um tema para, ao seu gosto para dedicar ao meu amor Anitta, com beijinhos. E também partilhar, pois ele mete aquele boneco a rir. Ah, mesmo que tu não queiras, tu vais partilhar. Para todos nós que estamos aqui na sua companhia, muito obrigada. A continuação de uma boa emissão. Beijinhos, fui na escuta. Olha, beijinhos, é. Dá um, dá dois, dá três. Um beijinho português. Bora lá.

dá dois, dá três. Um beijinho português. Foi então o tema que eu juntei à participação do Beto, que queria dedicar um tema para a Anitta e também partilhar com todos nós. Aqui na nossa salinha, um beijinho vai para o DJ Paulo, que também se juntou a nós. Ora, vamos então ali ao privado do nosso locutor Ironside. Ele que me diz assim: Star, se puderes, para a Luana. Pronto, para a minha comadre Luana, com beijinhos da parte do Ironside. Mas ele também vai partilhar, é verdade. Não é só para a Luana, nada disso. Porque aqui partilha-se tudo. Mesmo que vocês não queiram, é tudo partilhado. Danadinha, uma beijoquinha também para ti. Espero que desse lado do sol também tenha brilhado, porque daqui brilhou. Comadre da parte, então, ali do Ironside. É a comadre Maria Bento, isto nem é...

Esta foi então ali da parte, deixa ver, da parte do Ironside que queria então dedicar para a minha comadre Luana. É verdade, um beijinho para todos vocês que se vão juntar do Matrix. Um beijinho também, ele que diz do outro lado, Star. É verdade, também se encontra do outro lado. Paulo Oliveira, eu já lá vou, desliga a TV. Não é a TV, Paulo Oliveira, é a Nazaré que está no iPad. Tu é que levas, rapaz. Faz lá a tua caminhada. Aqui na nossa salinha, a Danadinha também se juntou a nós e também a minha Ficholas, a nossa Nanda. Ora, vamos a mais um tema, enquanto eu estou aqui a preparar três participações que me chegaram para passar seguidinhas. Bora lá ficar com este que vai para todos vocês.

Ora, entrando então na minha segunda hora, é verdade, até às 19 irão ficar na minha companhia. Ora, deixa ver quem é que canta aqui. Jogo 73. Ora, não seria melhor se pusesse Joker, era melhor pro Joke 73. Olha, eu conhecia o carro que era o 53, adorava aquele filme que ele corria, é verdade, aquele carrinho bem especial, é verdade. É, são coisas da vida. Bem-vindos então aqui à nossa companhia. Quando é dito com amor, não dói. Com amor, não. Se é dito com amor, não é dito com nada. Quando é dito com amor e sentido, é que não dói. Agora, se é só dito por dizer com amor, amor não é palavra, não é? É verdade. Aceita que dói menos. É. Ora, vamos ao meu Messenger. É verdade. Vem da parte do Paulo, ele que diz para ti com um grande beijinho. E quero do é ele quer do é mais um que também quer mais doces, quer bolo, quer pudim. Vocês só bom, não posso, só faço para mim. Vocês só comem com os olhos, aprendem a comer com os olhos, pois os olhos às vezes comem mais que o próprio estômago. Não sabiam disso? É verdade. Sejamos mais sérios, minhas avestruzes, meus javalis desse lado. Bora lá ficar volta para mim, Paulo, uma beijoquinha.

Este tema ventam da parte do Paulo para mim com um beijinho. Ora, ali o Joke 73, ele que diz: nossa, música para fazer nenéns. Eu não sei a quem é que ele se refere, mas olha, não é preciso música para fazeres nada. Basta estares em paz com a tua alma, a paz de espírito é a melhor coisa. Ora, este vem próximo, vem da parte do Paulo Oliveira, ele que diz assim: deixa ver, quero dedicar para todos com beijinhos e abraços. Então, da parte do Paulo Oliveira, que anda lá então a caminhar pela serra, fica este tema: enquanto há tempo. Um beijinho, Paulo.

Sama vem então da parte do Paulo Oliveira, que queria então partilhar com todos, com beijinhos e abraços da parte dele. Ora, vamos então à minha última participação, que está então aqui no meu privado, é verdade. Vem da parte do DJ Paulo, ele que diz que este tema, eu perguntei-lhe se era para ele escutar, e ele disse que sim, que era para recordar então o seu amor. É verdade. Então, Paulo, este tema que pediste, porque tem que ser assim, às vezes a vida é mesmo assim, tudo tem a razão de acontecer, nada acontece por acaso. Larissa, uma beijoquinha também, ela que também acabou de se juntar a nós.

tem que ser assim, que ela vê também aqui a passar, é a verdade que vem então da parte do DJ Paulo. Não tenho a tua vida, não. Tu és um dorminhoco, Lucas 27, tu não me digas nada, é a verdade. Enquanto estavas a dormir eu já fui trabalhar, é a verdade. Ora, este tema que se segue vai então para todos vocês que já participaram na minha emissão com um beijinho. Um beijinho vai também para a 20 ver, ela que também se juntou a nós. Uma beijoquinha para ti. Ora, este vai então para todos vocês que já participaram.

dama foi então para todos que já participaram então na minha emissão. O próximo eu vou deixar para todos vocês que se encontram pelas nossas aplicações móveis, Facebook,

Este tema de Daniel Carlini feito tatuagem foi então o tema que eu deixei para vocês que se encontram do outro lado. Ironside, isso de comer sempre comida aquecida no micro-ondas, isso também te faz mal, sabes? Nada melhor do que fazeres ali, passo por passo, um cozido à portuguesa, fazeres uma carne à alentejana. É, rapaz, deixa de comprar as coisas já no pacote. Pois é, é verdade. Ora, aqui o Joke 73 diz assim: Estrela, posso pedir um som? Ele que quer então partir, ele que diz: Rita Guerra, chegar a ti para toda a salinha com uma boa tarde. Obrigada, obrigada, eu, Joke, por estares aí e também por participares. Um beijinho.

sistema V, então, e da parte do jogo 73, que queria então dedicar para todos aqui na nossa salinha. Da minha parte, muito obrigado. Vamos a mais uma. É esta vem então do Amor da Nanda, ele que diz: deixa ver, passa aí para o amor esta cantiga. Então, para ti, ficholas do teu amor, é verdade, do amor da Nanda. Com beijinhos, creio eu, ele não me escreveu que queria dar com beijinhos, mas eu vou adicionar beijinhos. Fica então este tema para ti. Obrigada por estares aí e por participares.

0: tema vem então da parte do amor da Nanda para Antão, para o seu amor, para a Nanda. Um beijinho vai para a Anabela Rodrigues Lourenço, que também se encontra do outro lado, e também muito especial para a Dona Leonor aqui da minha parte, e para a nossa Margarida, se estiver também na sintonia, um beijinho. Ora, vamos voltar aqui, o estilo musical é a verdade. Nos meus últimos 25 minutos, eu não aceito mais participações. Se pedirem música, será estas músicas que estão aqui que eu vou usar. Não vou ir buscar mais músicas, porque eu gostaria de escutar e de partilhar convosco as músicas que estão aqui. Ora, então, este tema que se segue vai para todos os meus colegas locutores, presentes e não presentes, e moderadores. Vai para mim, a Nanda, o Tom Saraiva, o Ironside, o Virtual, que também já passou por aqui, já foi descansar. Para o Álvaro, a Luana, também para a sua Irene, do Álvaro, que se encontra do lado, para a nossa polícia, para o Miguel, para a Anitta e para todos os outros locutores e moderadores. Fica então aqui este tema com um beijinho então da minha parte.
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Ora, para todos os ouvintes que se encontram aqui na salinha, para o Lucas, o Safado, a Diva, também para a Vinte Ver, a Leni, a Larissa, a Danadinha, o 007 com licença para matar sardinhas, não carapau, é sardinha, a Tita, o Amor da Nanda, olha, o Amor da Nanda escorregou na casca da banana, mas pronto, também vai para ele, para o Jogo 73, para o Kim ou para a Kim, eu creio que seja uma Kim, e para aquele verdinho, fica ao próximo tema com um beijinho da minha parte.

Ora, o próximo tema que se segue vai para vocês que passaram pelas minhas postagens e também pelo meu mestre. Vai para a Patrícia Alves, Cris Carvalho, Sra. Deia Dona Céu, também para a Ana Vinagre, Fernanda Calado, o nosso locutor Miguel Paredes, a Fernanda da Cruz, Paulo Fernandes, Eliana Aparecida, Maria Brito, Soares Moreira, João Francisco, Elsa Santos, Paulo Oliveira, ele que anda então na caminhada, é verdade, o Beto e a nossa Anitta, também Odete Santos, a nossa Nanda também passou por lá. Também passou por lá. Deixa eu ver ali que está ali o Rui. Um beijinho também para o Rui. E para o nosso, é verdade, o nosso Jorne, que já se encontra aqui no meu ouvidinho, é verdade. Vai então, e para o nosso Matrix, também que se encontrou do outro lado. Este tema vai então para vocês. E eu depois já venho aqui para me despedir de vocês, é verdade.

próximo tema que se segue vai para todos vocês que me acompanharam aqui na nossa salinha, para aqueles que foram, mas muito em especial para quem ainda aqui está. Para mim, para Nanda, o Tó Saraiva, a Bina, o Ironside, o Álvaro e a Suirene, a Luana, o Tuguinha, o Lucas 27, o Safado, a Diva, a Leni, a 20 Ver, a Danadinha, o 007, a Tita, a Kimi, também para aquele verdinho. E eu já volto então para passar os comandos ao Jorna e também para me despedir de todos vocês.

0: assim chegou ao fim estas duas horinhas que eu estive aqui deste lado. Eu estaria então de volta amanhã, pela mesma hora, 17, 19 horas de Portugal Continental, na sua companhia. Até lá, sejam felizes, façam alguém ainda mais feliz. Se for possível, na companhia da Web Rádio Portugal Online, melhor ainda. O mundo é nosso, a Rádio dos Afetos. Às vezes há facadas, às vezes há, sim senhora. Sejamos mais sérios. Ora, o próximo tema que se segue vai ser a minha música de saída e vai ser o tema que eu também vou deixar ali para o nosso Luctor Jorne, ele que já se juntou a nós aqui na nossa salinha. Jorne, para ti, com um beijinho, uma excelente emissão, eu te desejo. Eu vou tratar do meu jantar, é verdade, porque as minhas crias, falando assim correto, as minhas crias também precisam de jantar. Ficarei na tua sintonia, um beijinho para ti. Lost in Your Eyes é o tema que eu deixo para ti e obrigado a todos vocês pela vossa companhia, pelo vosso carinho e também pela vossa preferência pela Web Rádio Portugal Online. Fui.
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Então, muito boa noite a todos vocês, amigos do Web Rádio Portugal Online. Sou António Jorge e vou estar com vocês cerca de duas horinhas até às 21 horas de Portugal Continental. Desde já, muito, muito obrigado então a todos vocês que se encontram aqui na salinha de convívio da Portugal Online, assim também como todos aqueles que nos escutam através das salinhas associadas da mesma. Obrigada também extensivo à nossa locutora Star, ela que acabou de nos proporcionar duas horas de excelente entretenimento. Um obrigado bem extensivo também a todos aqueles que nos escutam através dos diferentes bares, restaurantes, sessões. O nosso bem-aja, obrigada pela vossa fidelidade e, acima de tudo, obrigada pela vossa preferência. Claro está também agradecer a todos aqueles que nos escutam através das diferentes plataformas móveis. E agora passamos a cumprimentar todos aqueles que se encontram aqui na salinha de convívio da Portugal Online, começando ali pelo nosso amigo Kim, aquele abraço, Tita, aquele beijinho para ti, acabadinha de entrar, a Luz, olá, beijinho Luz, o amigo 007, aquele grande e forte abraço, por cá está também a Dana, olá, boa noite. Está? Um beijinho também para a Dana. Prince, aquele grande forte abraço também para ti, meu amigo. Assim como um abraço vai para o safado, mas... Um beijinho vai para a nossa Lene. Olá, boa noite. Um aquele abraço vai para o DJ Paulo. Por cá está também o nosso amigo Lucas, aquele grande e forte abraço para ti. Um beijinho vai para a Diva. Já passando para a parte de moderação, por cá está a menina linda dos olhos verdes, Luana. Beijinho, um abraço vai para o Álvaro, claro está, e um beijinho também para a sua esposa, a Irene. Na parte já de locução, por cá, nossa locutora Bina, diretamente da Cidade Invicta. Bina, aquele beijinho grande para ti. E falando na Bina, será ela então que me irá depois suceder aqui na emissão. Mas até lá, continua aqui António Jorge na vossa companhia, dando continuidade aqui nas saudações. Ironside, o nosso homem do café, aquele abraço para ti. Profile, ele também se encontra por cá, aquele grande e forte abraço para ti. E claro está, a nossa locutora Lia. Olá, boa tarde para ti, aquele beijinho. Amigo Tom Saraiva, ele também se encontra por cá, o administrador e locutor aqui da Web Rádio Portugal Online. Aquele grande e forte abraço para ti. Claro está, um beijinho para a tua esposa, também para a Lu. Claro está, falta de um. Está cá, entrou agora o Cowboy. Aquele abraço para ti, meu amigo. Muito obrigada por estás aí também na nossa companhia. Como eu dizia, faltando cumprimentar quem? Foi a estrela. Nossa estrela Star, ela que acabou então de nos proporcionar duas horas de excelentes temas musicais, como é a panagem das suas emissões. Um beijinho vai também para a Maria Brito, assim como um abraço para o Beto Mendonça, eles que já se manifestaram ali através das páginas no Facebook, assim como a Odete Santos e o nosso amigo Álvaro. Ele também foi
O Filipe não foi o Álvaro, foi o Filipe Varela, exatamente. Muito obrigado então por estarem aí na companhia da Web Rádio Portugal Online. Como eu dizia, para estar em agradecimento pela excelente emissão acabada de proporcionar aqui a todos nós, fica um tema que eu sei que é do gosto dela, Décio, Marcas do Passado. Às vezes pode já não sangrar, mas fica sempre a cicatriz. Boa noite, obrigada pela preferência e pela fidelidade para com a Web Rádio Portugal Online.

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4: E foi assim então este tema de Décio Marques do passado. Também se foi então direitinho para a nossa locutora Star, para parabenizar pela excelente emissão acabada de proporcionar aqui na Web Rádio Portugal Online. Bora lá, dando seguimento aqui à emissão. Hello, eu sou António Jordan e estou aqui com vocês. Dentro de minutinhos irei abrir então a linha para que venham até mim fazer os vossos pedidos e dedicatórias. Mas até lá, hello!

foi assim, Phil Beats com Hello. É isso mesmo. Quero mandar também um grande beijinho para a Anabela Rodrigues Lourenço, assim como para a Odete Fernandes. Olá, boa noite. Beijinho vai também para a Juliana. Um grande beijinho para ti, Ju. Juliana Pereira, assim como para a Alexandra. Boa noite. Já de seguida, ficamos com GP Packs. Bora lá, feel the moment. É isso mesmo, é aproveitarmos, vivermos o momento.

Gatuso doido, aquele grande e forte abraço para ti também, meu amigo. A nossa Luz, ela está ali, a mim não dá. Oh Luz, eu dei logo assim que entrou, mas você é golosa, certo? Está bem, vá lá mais. Um beijinho então para si. Quem se juntou a nós também foi o amigo Domingo, aquele abraço, Domingo.

E assim, depois de termos ficado com o Feel the Moment, estamos já na escuta. Forever Young, é isso mesmo, para sempre jovem.

isso mesmo, sempre jovem. Por isso mesmo, a nossa amiga Celine, ela também veio até aqui. Celine, aquele beijinho grande para ti, amiga.

E assim, depois termos ficado com Forever Young, ficamos já com esta dupla, estas irmãs, Don't Let Me This Feeling Go Away, exatamente as bácara para todos vós.

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3: 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Diretamente. Isso mesmo, a emissão António Jordan. Para todos vocês, damos início então, já aqui aos nossos pedidos musicais. Desta feita que chegou através da nossa amiga Alexandra. E ela que diz: olá, boa tarde, Sr. António. Eu queria pedir uma música para dedicar a todos os ouvintes da rádio. Uma boa continuação de semana. Um beijinho para você. Alexandra, muito obrigada. Ficamos então com Luan Santana. Ambiente errado. Um abraço vai também para o nosso amigo Parente Ratinho. Aquele grande e forte abraço para ti, meu amigo. E já sabes, é preciso muita força. E agora, só o tempo, certo? Aquele grande abração para ti e para a tua esposa também.

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1: E depois termos ficado com o pedido musical da nossa amiga Alexandra, bora agora para mais um tema. Este tema que eu escolhi é F. David, exatamente, Words. Este é um pedido que chegou da parte de quem? É ela mesmo. Olá, boa noite, Maria.
2: Olá, muito boa noite, aqui é o nosso locutor António Jordan. Jordan, boa noite, boa missão, conta-nos hoje uma feliz e abençoada noite de quarta-feira, uma excelente semana, Jordan, quando for possível, passei um tema para si, também para todos aqueles que estão na sua escuta, para agradecer ali a Star, como a todos os outros locutores também que já passaram com as suas emissões no dia de hoje, muito obrigada, continuações de uma boa missão, sejam felizes e façam sempre alguém ainda muito mais feliz. Muito obrigada, Jorno, um grande beijinho e muito obrigada.
1: Muito obrigada a nós então pela tua companhia sempre, a nossa Maria Brito, ela que de manhã até à noite sempre na companhia da Web Rádio Portugal Online. Por isso mesmo tive o prazer de escolher este tema de F.R. David, Words. É isso mesmo, palavras. Palavras porque, para quê? O que importa são as atitudes, às vezes, certo? É isso mesmo. Bora lá. Boa noite.

assim, assim, depois de termos ficado com este lindo tema de Fair David Words, já estamos na escuta de Valentino. Tema esse que eu escolhi então para a participação da nossa amiga Fernanda de Jesus, o qual ela me diz: amigo, você pode passar uma música para você, para vocês todos da Rádio Auditório, aos seus gostos. Muito obrigada, amiga Fernanda, e eu escolhi este tema que já há muito não escutava, um toque teu em minha alma. Obrigada, Fernanda de Jesus, uma boa noite.

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1: E assim, depois de termos ficado com este tema de Um Toque Teu em Minha Alma, de Valentino, tema esse que eu escolhi então da participação da nossa amiga Fernanda da Cruz. E agora, a nossa amiga Juliana Pereira, ela que veio até mim e pediu-me este tema. Às vezes se gana, às vezes se perde. É isso mesmo. Umas vezes ganha-se, outras vezes perde-se. E ela quer dedicar este tema a ela própria, por cada dia que passe, estar cada dia mais forte e confiável e saber que há pessoas incríveis ao seu redor que me dão força para concretizar meus sonhos. Algumas etapas concluídas, outras em andamento. Gratidão. É isso mesmo. Ju, aquele grande beijinho para ti e obrigada pela tua participação. Às vezes se gana, às vezes se perde.
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Então às vezes se gana, às vezes se perde. Tema esse, então, da parte da nossa Juliana Pereira. É isso mesmo, Tiri Bedremo. Boa noite, boa noite. Para lá, uma ótima noite então para todos. Meu muito obrigado, obrigado a todos aqueles que se vão juntando aqui na nossa companhia.

E depois de termos ficado com este tema lindíssimo de Rivedremo, mais um tema Forever You, exatamente sempre, sempre tu. Bora lá, boa noite, muito obrigada pela vossa companhia e pela vossa presença aqui na Web Rádio Portugal Online.

0: If We Sing Forever You, exatamente. Foi o tema então que passei para todo o vasto auditório já de seguida. Mais uma participação, desta feita, da nossa amiga Celine. Celine Gonçalves, um grande beijinho para ti, amiga. E bora lá escutar a mensagem da nossa Celine.
1: Oi, António, boa noite, tudo bem? Olha, já estou melhor um bocadinho. Podes passar aí uma musiquinha de Tony Carreira, aquela nova que saiu. Tá, obrigada. Continuação de boa emissão. Um beijinho e boa noite, tá? Obrigada, tchau.
0: Celine, muito, muito obrigada pela tua participação. Nem imaginas o quanto eu fiquei feliz em poder te ouvir e saber que está a correr da melhor maneira. Já sabes, conta com todos nós, naquilo da minha parte, aqui estarei sempre para ti, tá bom? Qualquer coisa, muita força, e agora é só uma questão de tempo e paciência, tá bom? Bora lá então para ti, Tony Carreira, ternura. E é isso mesmo que tu és, Celine, a ternura em pessoa.

E assim, depois de termos ficado com este tema lindíssimo de Tony Carreira, ternura, a pedido então da nossa Celine, ela que veio então até nós e deixou a sua mensagem. Quem se juntou a nós foi também a Fátima. Olá, Fatinha, boa noite. Obrigada pela tua companhia. De seguida ficamos... Ah, também se juntou a nós foi o Nuno Vicente, aquele abraço. De seguida ficamos com mais um tema, mais um pedido da nossa amiga Juliana Pereira. Ela que veio até mim e pediu-me Vincenzo Corleone, Medelito favorito. E ela quer dedicar a todas as pessoas que estão a ouvir para o seu locutor favorito. Sou eu, neste caso, Tó, para todas as pessoas importantes da sua vida, principalmente o seu filho Lisandro, que é ele que lhe aquece o coração todos os dias, o propósito maior da sua vida. Bora lá, Ju, aquele grande beijinho para ti, claro, para o Lisandro também, e aquele abraço para o Mário. Vincenzo, mi delito favorito.

E assim, depois de termos ficado com este tema, Miguelito Favorito, ficamos já na escuta de Humberto Todes e tu, mas desta feita um remix do DJ Scafra. Este é um pedido que chegou da parte do nosso amigo Parente Ratinho, e ele diz-me: amigão, passa um som para ti e para todo o vasto auditório, com uma boa noite. Ou queres um beijinho? Claro que sim, sou goloso, gosto dos beijinhos do nosso amigo Parente. E ele já enviou, claro está. E eu escolhi este tema de Humberto Tutsi, tu, com Scafra Remix.

E assim, depois termos ficado com Humberto Tozzi, tu, da parte então do nosso parente ratinho, ficamos já com mais um tema da nossa amiga Alexandra. Ela que veio até mim e pediu-me Ted Swims, You Are Still The One. Exatamente, tu serás sempre o número um. E ela diz, só porque sim, só porque é quarta-feira. E porque hoje temos o nosso querido António na rádio. É isso mesmo. Obrigado, Alexandra, então, pela tua participação. Bora lá então com Ted Swims, You Are Still The One.

foi assim Ted Swim também a passar por aqui com You Are Still The One, também essa original de Shania Twain, mas desta feita cantada então pelo nosso amigo Ted Swim. Bora lá, e agora mais um tema, Prima dell'Alba, exatamente, mais um tema na língua italiana, Prima dell'Alba, antes do amanhecer. É isso mesmo, Pepe. Questo è più bello il nome Pepe Diablo. 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Bora lá. Prima dell'alba. E antes do amanhecer, depois de mim virá então a nossa locutora Bina. Mas até lá, ainda mais 45 minutinhos na minha companhia. Prima dell'alba para todos nós.

E assim, depois de termos ficado com este tema lindíssimo de Primavera Alba, continuando agora com I Still Miss You, continuo com saudades tuas. Bora lá, é isso mesmo, uma ótima noite a todos vocês. Muito obrigada pela vossa companhia, acima de tudo, obrigada pela vossa preferência aqui pela Web Rádio Portugal Online.

isso mesmo, e quando se fala em saudade, Missing You, ela chegou, gatinha, boa noite para si, boa tarde, tudo bom com você?

Depois de termos ficado com este tema de Amba, Tell Me Why, de seguida ficamos com esta voz eterna de Irene Cara. What a feeling! Bora, continuação de uma ótima noite. 20 horas 27 minutos em Portugal Continental, 21 e 27 minutos na Europa Central, aqui na Suíça, precisamente onde eu me encontro.

E depois de termos ficado com este lindo tema de What a Feeling, Irene Cara, Ariana Grande, Ed Sheeran, You Are My Forever Home. Bora lá, é isso mesmo, vocês são sempre a nossa casa. Obrigada, obrigada pela vossa companhia.

Foi assim também, Ariana Grande e Ed Sheeran a passar por aqui. Também mandar um grande beijinho para a Paula Duarte e rápidas melhoras para ti, amiga. Bora lá de seguida com mais um remix desta feita, Glória.

Foi assim, o remix de Glória, de... O tema original é de Humberto Tozzi, mas aqui também era cantado pela imortal Laura Bramingham. De seguida ficamos com mais um pedido, uma dedicatória, desta feita através do nosso amigo Prince. Ele que veio até mim e diz-me: olá Jorn, boa noite e uma boa continuação de emissão. Se der ainda tempo, passa este tema que vai da minha parte para ti, como forma de agradecimento pela tua emissão. Eu que agradeço, amigo Prince, sempre pela tua companhia. Ficamos então com Tektronik, Get Up, para tudo. Compartilho então com todos vocês, claro está. Um beijinho vai para a Bruninha também, ela que está aqui na nossa companhia, na salinha de convívio. Até lá, Tektronik, Get Up. Para todos nós, da parte do nosso amigo Prince.

E foi assim, depois de termos ficado com este tema lindíssimo que da parte do nosso amigo Prince, ele que ainda me dedicava para mim em agradecimento, e eu compartilhei com todos vocês. Muito obrigado, Prince, pela tua participação. De seguida, Pitbull, A Barrier, A Barrier's Rise Above the Storm. Já estou a padronar esta falta de lubrificação. Boa noite e obrigado, obrigado então pela vossa companhia. E então, bora lá, Pitbull, The Storm. Beijinho vai também para a nossa amiga Paula Cerqueira, ela que acabou de se juntar a nós aqui na escuta. Paula, uma boa noite, ela que penso que já estará a caminho então de casa. Um grande beijinho e um bom regresso a casa.

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1: E foi assim, o Pitbull de seguida. Bora recordar mais um tema lindíssimo. Aventura Obsessione.

E foi assim então este tema lindíssimo dos Aventura, na voz de Romeo Santos, Obsession. De seguida ficamos com um tema lindíssimo dos Manhattan's Kiss, onde Say Goodbye. E é isso mesmo que eu irei fazer dentro de 10 minutinhos, mas até lá, Kiss, onde Say Goodbye.

E foi assim também este tema lindíssimo, recordarmos este tema que no original é super lindo, mas desta feita também não está muito mal. Night Blues Rock, um cover dos The Manhattan. De seguida, já então a terminar a minha missão, Julio Iglesias, Corazón de Papel. Este é um tema que vai direitinho para todas, mas em especial para a nossa Bina, ela que irá então depois me suceder aqui na emissão, tá bom? Muito obrigada, Bina. Então, para ti, Julio Iglesias, Corazón de Papel.

Julio Iglesias, Coração de Papel. Tema esse foi então para todo o vasto auditório, mas em especial aqui para a nossa Vina, desejando-lhe desde já uma boa emissão. Com esta então termino. Vou embora, vou feliz, vou de coração cheio, porque recebi tanto, tanto apoio desse lado e tanto carinho. É isso que faz com que nós, locutores aqui da Web Rádio Portugal Online, estejamos aqui dia após dia, hora após hora, aqui sempre na vossa companhia, porque vocês dão-nos esse alento. Obrigada, obrigada por serem essas pessoas maravilhosas que são. Dito feito, por isso mesmo agora me despeço então todos vocês. Boas razões para continuarem por esse lado. Irão ficar na companhia da nossa locutora Bina, ela que vos irá fazer companhia e fazer companhia, aliás, companhia para mais 2 horas de bom entretenimento. É isso mesmo, bora lá então. Resto de uma boa semana, um bom fim de semana a todos. E marcamos encontro então na próxima semana, pode ser? Quarta-feira, isso mesmo. Da minha parte, farei os possíveis então para poder estar aqui. Resta-me desejar então uma boa noite a todos vocês. Beijinhos e abraços, cada um recebe o que quiser. Se quiserem os dois, ficam mais aconchegadinhos. Bina, boa emissão. Da minha parte, fui. Beijão a todos.

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Olá, meus amigos, então uma boa tarde, uma boa tarde, não, uma boa noite de quarta-feira deste meio de semana. Pois é, já estamos na noite, não é? E os dias já começam a mingar, porque já entrava no outono, precisamente hoje. Daqui estradinha, a vossa amiga locutora Dina, emitir diretamente do Porto Cidade Invicta, com o seu mundo da música para todos vós, com muito carinho. Pois é, passando já a cumprimentar quem marca presença aqui na nossa salinha de convívio, com beijinhos para todos e uma boa noite para os meus colegas de locução, Tom Saraiva, que é também o nosso administrador, o Ironside, a Star, a Nanda, o Jorne, que acabou de fazer a sua excelente emissão ali para os nossos moderadores, o Tuguinha Boy, o Profile, para os nossos amigos membros, o Charme, a Lenin, o Prince, o Cowboy, o Lucas, a Dana, o 007, a Tita, a Itinha e o Sousa Doido. Pois é, para todos quantos nos escutam e sintonizam, claro, do outro lado através dos nossos aplicativos, através também das páginas oficiais da RPO, grupos e salinhas associadas à mesma, um beijinho de nós para todos vós, uma boa noite para os demais, adaptem-se ao vosso fuso horário e uma boa escuta. E sem perder mais tempo, vamos ao próximo tema que vai para o meu colega de locução que me antecedeu, neste caso o nosso locutor Jorne. Então, para ti, Jorne, parabéns mais uma vez pela tua excelente emissão. Vais ficar com este tema de Sinéad O'Connor, Nothing Compares to You, com beijinhos da minha parte, uma boa escuta e um resto de feliz quarta-feira.

Pois é, depois deste tema da Sinéad O'Connor, que foi para o nosso locutor Jorno pela sua excelente emissão, vamos já para o próximo tema, que vai para os meus colegas de locução, para os nossos moderadores, amigos membros que marcam presença aqui na nossa salinha, e para todos quantos nos escutam do lado de fora, com um beijinho e uma boa escuta.

Pois é, meus amigos, e assim vou continuando por aqui deste ladinho na vossa simpática companhia. Obrigada pela vossa presença aí desse ladinho. Buena noche para o El Diablo. E já estamos com o Truck Stop Vibe, Don't You Feel the Pain, Tu Não Sentes a Dor, e logo após Raiko.

E depois deste tema de Cristian Castro, vamos à primeira participação que veio da parte da nossa locutora Anitta, onde ela me diz o seguinte: quando puderes, dá da nossa parte, da minha e do Beto, um som à tua escolha para todo o staff e ouvintes da RPO com um carinho e uma santa noite. Da minha parte, obrigada Anitta, um beijinho também para os dois. E eu escolhi este tema de André Lopes, Meu Porto Seguro.

Pois é, meus amigos, assim vamos continuando a sentir as emoções da música, já com Patrick Swayze, She's Like the Wind, um tema já bem antiguinho, e logo após o Restolho da Mafalda Veiga, também um tema já muito antiguinho. Uma boa noite e um beijinho para o Pitoco e para a Lucy.

Estou-lhe de Mafalda Veiga, um tema que eu adoro ouvir e que acabamos de ouvir, claro. Já estávamos com o DJ Matias, I Give All My Love To You. E logo após o GNR, Eu Não Sou Assim. Olá, passarinho, boa tarde, boa noite, um beijinho para ti.

Pois é, assim vamos continuando a viajar pelo mundo da música, já com Michael Lance Rock, Blue Night, e logo após Paulo Matracas, Quando Não Dizes Nada.

assim vamos continuando e eu sentindo-me bem acompanhada, pelo menos pelos nossos ouvintes que nos escutam do lado de fora e que são muitos. Obrigada pela vossa preferência e fidelidade com a RPO. E já estamos com Patty Raia, Love is the Name of the Game, O Amor é o Nome do Jogo, e logo após Patty Music, Dois Corações Perdidos.

0: Pois é, meus amigos, e assim vou continuando por aqui já em contagem regressiva para chegar ao final do meu direto, não é? Que vai ser às 23 horas de Portugal Continental. E já estamos com Cooper Ray, Kiss and Say Goodbye, e logo após Ricky Sol, De Volta para o Meu Coração.
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Pois é, meus amigos, e continuando por aqui, já queimaram os últimos cartuchos, como se costuma dizer, não é? E já estamos com Jimmy Cliff, Shelter of Your Love, e logo após Kel Smith, Respira Amor.

Pois é, meus amigos, e só me restam quatro musiquinhas para passar por cá e já estamos com a Cher. I hope you find it. E logo após Roberto Carlos, comandante do seu coração.

pronto, meus amigos, chegando ao fim do meu direito ao som desta maravilhosa dupla, Robert Kell com Celine Dion e Brought Me Out of the Darkness. Obrigada a todos pela companhia que me fizeram, pelo vosso carinho, pela vossa amizade. Pela minha parte, ficamos com o encontro marcado para a próxima sexta-feira, a partir das 21 horas, de Portugal Continental. Até lá, um bom descanso para todos, um feliz despertar e continuação de uma feliz semana, com beijinhos e abraços para todos.

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